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4: E a recente aprovação da nova lei de combate à disseminação de informações falsas na Guiné-Bissau abriu um intenso debate público sobre os limites entre o combate à desinformação e a salvaguarda da liberdade de expressão. 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
5: 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Essa que é a grande verdade sobre esse assunto. 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
2: Ora, calo, rosa e saudações, fiéis ouvintes do Ritmos e Cultura. 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

0: canais aqui no Canal África. Estamos em direto no nosso estúdio Oakland Park, prontos para lhe trazer as informações mais relevantes do continente africano e do panorama internacional. Pode acompanhar-nos em direto através do nosso site www.channelafrica.co.za. Eu sou Maria Mazama, estarei consigo durante a próxima hora, trazendo-lhe os principais acontecimentos da atualidade. Vamos aqui conferir os principais destaques das notícias de hoje. No Mali, ataque jihadista contra uma base militar faz dezenas de mortos. E a África do Sul, condições meteorológicas severas e alerta aos automobilistas. Fica-se aqui com o desenvolvimento destas mais notícias. A vossa especial atenção.
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0: Saudações. As autoridades do Mali afirmaram que o exército matou 40 militantes islamitas durante um ataque contra uma base militar na cidade de Sana, no centro do país, no domingo. O grupo jihadista Jamal Nusrat al-Islam al-Muslimin, ligado à Al-Qaeda, reivindicou a autoria do ataque e afirmou ter assumido temporariamente o controle da base. O exército nega ter perdido o controle da instalação, mas admite que os soldados tiveram de recuar temporariamente. As autoridades confirmaram que houve baixas entre os militares durante os confrontos. Segundo o exército, os atacantes utilizaram drones, metralhadoras pesadas e veículos blindados. Testemunhas relatam ainda que alguns militantes entraram na base disfarçados com uniformes militares. E os automobilistas em algumas regiões da África do Sul estão a ser aconselhados a evitar deslocações desnecessárias devido à passagem de uma frente fria que está a provocar neve, chuva e ventos fortes em várias províncias. O porta-voz da Inspeção de Trânsito Rodoviário de KwaZulu-Natal alerta para as condições perigosas nas estradas.
2: Não aconselhamos os automobilistas a viajar com estas condições meteorológicas, uma vez que o tempo está muito instável. Temos neve negra em Van Rijn em espécie, que representa um perigo porque não é visível a olho nu. A neve adere à superfície da estrada, constituindo um risco para os utentes. Por isso, aconselhamos os automobilistas a não viajarem hoje.
0: O Malawi vai encerrar na próxima quarta-feira, 12 de agosto, o programa de repatriamento gratuito dos seus cidadãos retidos na África do Sul. O governo diz ter repatriado mais de 56 mil malauianos, mas organizações de direitos humanos afirmam que milhares continuam em situação vulnerável. As organizações apelam à extensão do programa por pelo menos 30 dias, alegando falta de autocarros e dificuldades logísticas. Pedem também uma investigação independente aos cerca de 5 milhões de dólares destinados ao repatriamento. Nosso correspondente de Malawi, Faustino Igreja, com mais detalhes.
3: O programa de repatriamento gratuito era a última linha de defesa para milhares de cidadãos pobres que fogem da violência xenófoba e da extrema pobreza na África do Sul. Enquanto o governo malawiano se congratula por ter trazido cerca de 57 mil malawianos de volta para casa, este encerramento repentino representa uma falha absoluta do dever do Estado. Interromper as operações agora não significa que a missão está concluída. Significa que o governo malawiano está a abandonar os seus cidadãos no estrangeiro. A partir de Blantyre, para o Channel Africa News, Faustino Igreja.
0: O ex-comandante-geral da Guarda Nacional da Guiné-Bissau, Coronel Victor Tchongo, apresentou uma queixa-crime contra o presidente do Tribunal Militar Superior Geral, Ioba Embalok, por alegado abuso de poder e obstrução à justiça. A defesa acusa o general de ter impedido o cumprimento de um acórdão que determinava a libertação de Tchongo, atualmente a cumprir uma pena de 8 anos de prisão por um crime de sequestro. O coronel foi condenado por envolvimento nos acontecimentos de novembro de 2023, quando elementos da Guarda Nacional retiraram à força 2 membros do governo das instalações da Polícia Judiciária numa ação que resultou em confrontos com as Forças Armadas. E o presidente da Sierra Leoa, Julius Maada Bio, pediu ao Parlamento a aprovação de um controverso pacote de reformas eleitorais. As alterações propostas incluem a redução de 55% para 50%, mais um voto do mínimo necessário para vencer as eleições presidenciais, a introdução da representação proporcional nas eleições parlamentares e uma cota de 30% para mulheres em cargos de liderança política. O governo defende que as reformas podem fortalecer a democracia e reduzir os custos e as tensões associadas às segundas voltas. A oposição, contudo, rejeita a redução.

0: do limiar presencial e considera que os atuais 55% garantem um mandato mais amplo ao vencedor. E o Alto Tribunal Constitucional de Madagascar validou uma lei que permite ao Estado recuperar terrenos ainda registados em nome de estrangeiros desde o período colonial. A lei número 2026-007 estabelece que 26 de junho de 1960, data da independência do país, como referência. Terrenos que nesta data continuavam registados em nome de estrangeiros e que nunca foram posteriormente transferidos para cidadãos malgaches passam a ser propriedade do Estado. A medida é apresentada como parte do processo de conclusão da transferência das terras herdadas do período colonial e de reforço da soberania sobre propriedades. E desta colocamos o ponto final às notícias de política. Fica a seguir com a nossa página do Caleidoscópio.
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0: E agora vamos aqui aos destaques desportivos. Boa noite, Sr. Jacob. O que é que temos hoje para a página desportiva?
2: Ora, calorosas saudações, Maria Moçamo, e aos seus ouvintes do Canal África. O principal destaque desta edição vai para a equipa senior feminina do Ferroviário de Maputo, que sagrou-se pentacampeã da cidade de Maputo. Destaque também para a seleção angolana, que conquistou o segundo lugar para as equipas do Campeonato do Mundo da modalidade de Jiu-Jitsu.
0: Muito obrigada. E dando continuidade à nossa página de atualidades, Serviço de Língua Portuguesa de Canal África, os nossos ouvintes podem enviar seus comentários e perguntas para o nosso WhatsApp número +27 648014724. 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
0: A vossa especial atenção à página da economia, dizia. Passamos à página das atualidades, Serviço de Língua Portuguesa de Canal África. O presidente da Serra Leoa, Julius Mada Bio, está a pressionar o Parlamento para aprovar um conjunto de reformas eleitorais que poderá alterar significativamente, dizia, o sistema político do país. Entre as propostas estão a redução do número de votos necessários para vencer uma eleição presidencial. Jacob Tivano, com mais detalhes.
2: O presidente Julius Mada Bio apelou ao Parlamento para ultrapassar o impasse e aprovar o projeto de reforma constitucional. A proposta pretende reduzir de 55% para 50% mais um voto, o mínimo necessário para um candidato vencer diretamente as eleições presidenciais. O governo argumenta que a alteração poderá reduzir os custos, as tensões políticas e os riscos de segurança associados às segundas voltas eleitorais. Mas a oposição liderada por All People's Congress rejeita a redução do atual limite de 55%. Para a oposição, a exigência de uma maioria mais elevada obriga os candidatos presidenciais a procurar apoio mais amplo em diferentes regiões do país e confere maior legitimidade ao vencedor. A reforma prevê ainda a introdução de representação proporcional nas eleições parlamentares, alterando a forma como os lugares no parlamento são distribuídos. Outra das principais propostas é a criação de uma cota de 30% para mulheres em cargos de liderança política. O projeto estabelece também que nas nomeações presidenciais sejam considerados fatores como equilíbrio regional, a igualdade de gênero e a inclusão das minorias. Os defensores das mudanças consideram que estas medidas poderão ampliar a representação política e tornar o sistema eleitoral mais inclusivo. Já os críticos receiam que a redução do limiar presidencial possa enfraquecer o mandato político de quem for eleito. O debate no parlamento acontece antes das eleições presidenciais de 2028 e expõe diferenças profundas entre o governo e a oposição sobre a forma como a Sierra Leone deve equilibrar representação, legitimidade eleitoral e estabilidade política. A votação parlamentar poderá, assim, transformar-se num importante teste ao consenso político e democrático do país. O presidente Julius Maada Bio insiste na aprovação das reformas, enquanto a oposição mantém a resistência a alguma das principais alterações. Reportando para a China Africa News, Jacob Ntebane.
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0: E a Zâmbia prepara-se para uma eleição presidencial particularmente importante no momento em que o país tenta desequilibrar os sinais de recuperação económica com o descontentamento provocado pelo elevado custo de vida. O presidente Hakainde Hichilema, eleito em 2021, depois de 6 tentativas, procura um novo mandato. Quando chegou ao poder, encontrou uma economia em incumprimento da dívida soberana depois de anos de forte endividamento. Desde então, o governo conseguiu um acordo de reestruturação da dívida, retomou um programa do Fundo Monetário Internacional e registrou crescimento económico. E para analisar o cenário político e económico da Zâmbia e o que está em jogo nestas eleições, conversamos com Faustino Henrique, académico e analista político angolano.
5: Penso que o presidente Hakainde Hichilema herdou tanto uma situação socioeconômica dificílima, não é? Como fez referência, os incumprimentos no pagamento da dívida externa, não é? Ele conseguiu negociar e reestruturar a situação econômica por que passava a Zâmbia há 5 anos. Mas também, pronto, ele, quer dizer, introduziu algumas coisas, por exemplo, a introdução da gratuidade no ensino primário e secundário, a contratação pública para o setor da saúde e educação. Agora, quer dizer, as reformas económicas que ele fez nos últimos 5 anos não deram ainda resultados esperados, porque também não vai ser um processo automático, não é? Os zambianos hoje ainda continuam a fazer face a dificuldades econômicas, não é, muito severas, e então, mas há alguns resultados, há alguns sinais que os zambianos estão a ver que realmente há um esforço do governo no sentido de levar a economia a estar mais funcional e gerar resultados que, embora tardam, mas pelo menos há sinais. Agora, também há reclamações sobre alguns excessos relacionados com a maneira como o governo do presidente Hichilema trata as figuras da oposição, a imprensa. E vamos ver o que é que os 8 milhões de eleitores zambianos vão decidir, numa altura em que o presidente Hichilema também não tem, digamos assim, concorrência, né? Da oposição, não há figuras assim credíveis em termos de competitividade que o vão derrotar. Quer dizer, em princípio, tudo indica que ele vai ganhar um segundo mandato, mas a ver, vamos.
2: Apesar desses avanços, muitos zambianos continuam a enfrentar preços elevados dos alimentos, desemprego e pobreza. Por que é que o crescimento econômico ainda não se está a traduzir numa melhoria significativa das condições de vida das famílias?
5: Bom, penso que os ganhos econômicos demoram sempre algum tempo, né? Há uma ênfase que o governo Hichilema tem dado na reestruturação da própria economia e por força também de um conjunto de fatores alheios à economia zambiana, né? Quando ele chegou ao poder, viveu a situação da Covid, os efeitos imediatos da Covid-19. Agora que está a terminar o poder, está a terminar o mandato, há os efeitos ligados às alterações climáticas, à seca. Zâmbia faz parte daquele conjunto de países que, ao nível da África Austral, estão a viver situação de seca severa, não é? E agora, por força daquilo que é a conjuntura no Médio Oriente, Zâmbia é um país que exporta petróleo dos países do Médio Oriente, é um país que depende dos derivados do petróleo, então isto também está, de alguma maneira, a dificultar, digamos assim, os resultados que se esperavam. Quer dizer, há fatores externos que estão, digamos assim, a dificultar aquilo que, de uma maneira geral, são as consequências da própria situação econômica mundial, né? E a Zâmbia não é uma exceção, vive também essa situação.
2: A oposição conseguiu unir forças em torno de Brian Mundumbile e procura capitalizar o descontentamento econômico. O que terá maior peso no voto? Os indicadores de recuperação econômica ou a experiência diária dos cidadãos com custo de vida?
5: Ah, não há dúvida, não há dúvidas que é a última parte, é a experiência diária dos cidadãos com o custo de vida, porque, na verdade, quando chegou ao poder há 5 anos, uma das mensagens que os zambianos se recordam foi a promessa do presidente Chilema na altura, quando tinha dito que não descansaria, não teria sono enquanto os zambianos continuassem a passar fome. Tanto ele não descansaria enquanto o último zambiano não ultrapassasse a dificuldade em termos de pôr comida na mesa, né? 5 anos depois, penso que esta promessa não foi cumprida na totalidade. Então, o dia a dia que os zambianos experimentam vai pesar muito no momento de decisão, no momento de escolha. Agora, quanto à própria oposição, penso que 13 candidatos com o presidente fazem 14. Penso que a oposição devia fazer um trabalho de maior sensibilização, no sentido de congregar todas as sensibilidades da oposição em torno de um único candidato, em vez de termos agora, como estamos a notar, 13 candidatos a concorrerem contra o presidente, o que vai, obviamente, se traduzir numa dispersão de votos e com probabilidade de derrota da própria oposição como um todo.
2: Quase metade dos eleitores registados tem entre 18 e 35 anos. Qual poderá ser o papel dos jovens nestas eleições e que questões poderão determinar a sua escolha entre continuidade e mudança?
5: Bom, vamos esperar para ver, porque a figura da oposição, Brian Mundumbile, tem como vice-presidente, o companheiro de chapa, o senhor, o porta-voz da família Lungu e antigo quadro da Frente Patriótica de Edgar Lungu. A Frente Patriótica perdeu o terreno nos últimos tempos, mas vamos esperar para ver se essa chapa entre Mundumbile e o senhor, escapa-me agora o nome do seu vice-presidente, que era o antigo porta-voz da Frente Patriótica. Vamos saber até que ponto vão conseguir capitalizar as atenções, sobretudo do eleitorado mais jovem, que é, sobretudo, a franja mais afetada pela atual crise econômica, porque passa a Zâmbia, apesar do desempenho, né, da própria economia durante esse mandato de 5 anos do presidente Hichilema.
0: E estas foram as análises de Faustino Henrique, académico e analista político angolano, falando aqui ao Canal África.
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0: Mais de 400 crianças foram recrutadas por grupos armados em Moçambique em 2024, no contexto da violência que há quase 9 anos afeta a província de Cabo Delgado. Segundo o mais recente relatório da Organização Mundial da Saúde e do Health Cluster, de 403 menores foram confirmados como recrutados, entre os quais 71 raparigas. O mesmo documento indica que outras 468 crianças foram raptadas, sendo 390 1992 para recrutamento e utilização por grupos armados. O relatório alerta ainda para um aumento de 525% das violações graves contra crianças em Moçambique durante 2024. E para perceber a dimensão desta crise, o impacto do recrutamento de menores e os desafios para proteger estas crianças, vamos conversar agora com Gerson da Silva, jurista e presidente da Associação Mentes Resilientes. Muito boa noite, senhora Gerson, bem-vindo aqui ao programa.
6: Muito boa noite, muito obrigado. E queria agradecer pelo convite que me foi endereçado.
0: Sim, senhor Gerson. O relatório confirma mais de 400 crianças recrutadas por grupos armados em 2024. O que estes números nos dizem sobre a dimensão e a evolução da crise de proteção infantil em Cabo Delgado?
6: Bem, primeiro é preciso perceber que Moçambique, à semelhança de outros países africanos, encontra-se desgovernado. Nós temos um governo simplesmente representativo e que não se fazem sentir desde o último elemento na comunidade. Isso é apenas o reflexo de que as autoridades moçambicanas não têm o controle do país que governam. Isto não é um detalhe novo para pesquisadores, que é o meu caso, e outros moçambicanos que estão atentos à realidade do país. Portanto, é preciso nós percebermos que também a contra-inteligência dos grupos, os raptores.
0: Sim, sim, senhor Gerson, consegue nos ouvir?
6: Grupos armados.
0: Infelizmente, perdemos o senhor Gerson, vamos tentar entrar em contacto e voltamos dentro de instantes. Fiquem sintonizados.
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0: E dando continuidade, infelizmente não conseguimos entrar em contato com o Sr. Gerson. Vamos dar continuidade aqui à nossa programação na Guiné-Bissau. Dizia, dando continuidade à nossa programação, na Guiné-Bissau, o ex-comandante-geral da Guarda Nacional, Coronel Vitor Ntchongo, apresentou uma queixa-crime contra o presidente do Tribunal Militar Superior, General Yoba Embalo. Ntchongo acusa o magistrado de abuso de poder e obstrução à justiça. Mais detalhes com Jacob Tivani.
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1: E estamos de volta e vamos aqui dar agora continuidade à nossa programação. Temos em linha o Sr. Gerson da Silva, presidente da Associação Mentes Resilientes, que estávamos a falar aqui sobre o relatório que confirma mais de 400 crianças recrutadas por grupos armados em 2024. Sim, Sr. Gerson, bem-vindo mais uma vez aqui ao programa. Sim, eu dizia, perguntava, o relatório aponta para um aumento de 525% das violações graves contra crianças em Moçambique. Que poderá explicar um aumento tão acentuado e até que ponto estes números podem representar apenas uma parte da realidade?
2: Bem, boa noite mais uma vez. Bem, o relatório reflete exatamente a realidade do que acontece no terreno. Vezes sem conta, nós notamos uma desorganização organizada face à repetição do próprio governo moçambicano. Se formos a prestar atenção, a concentração das autoridades, quer policiais, militares, encontram-se mais nos centros urbanos, ou seja, a capital onde se encontram os políticos é o lugar que, em princípio, encontram-se mais. Existe uma distribuição equitativa dos órgãos de administração da justiça, de segurança e outros itens ligados à contra-inteligência e outros fatores. Nós notamos que quanto mais distantes estivermos da capital ou da central, nós vamos perceber que as comunidades encontram-se cada vez mais abandonadas, quer sob o ponto de vista sociopolítico, socioeconômico, sociocultural e até, arrisco-me a dizer, sob o ponto de vista educacional. Portanto, a ausência do Estado tem sido um dos grandes indicadores para que os mesmos possam fazer e desfazer. Os efeitos da posição, os efeitos da posição geográfica ou acesso ao mar têm vindo a contribuir grandemente para este recrutamento. Ou seja, quanto mais distantes nós estivermos das capitais provinciais, menos segurança as comunidades têm e mais vulneráveis elas estão. Isso é por um aspecto. O outro aspecto, nós vamos associar isso sobre o efeito religioso, ou seja, o efeito religioso, sobretudo o efeito da religião islâmica. Nós notamos muitas das vezes que as igrejas ou as religiões estão mais presentes nas comunidades em detrimento do próprio Estado. Quando nós notamos que existe algum tipo de conflito ou algo que se parece, ou algum problema, os líderes religiosos desempenham um papel preponderante na resolução dos conflitos. Isso faz com que as comunidades dêem mais credibilidade às instituições religiosas em detrimento do Estado. Esses elementos que eu venho trazendo aqui de forma reiterada é apenas para reafirmar que qualquer recrutamento vindo dos líderes religiosos, ou seja, um chamamento vindo deles, a população adere mais rápido do que o próprio Estado. E depois temos o efeito da pobreza. Nós notamos exatamente que as comunidades vivem com abaixo de $1 por dia, o que acaba tornando vulneráveis essas situações. Esses chamamentos muitas das vezes são aliciados, muitos deles, pelas promessas de escola ou algo do gênero, que no final das contas são recrutadas as crianças, perdendo todos aqueles direitos para serem usadas como mulheres dos terroristas, crianças, soldados, sabendo de antemão que as próprias crianças, o nível de resistência é mínimo, porque olham tudo no sentido mais animador ou se calhar sem responsabilidade. São crianças que nascem muitas das vezes de pais sem nível de escolaridade, sem risco da própria vulnerabilidade instalada nas zonas, e isso faz com que o recrutamento cresça cada dia que passa. Portanto, não é só a situação de Cabo Delgado. Se formos a revisitar um bocadinho na altura da própria RENAMO, também tiveram os mesmos efeitos, ou seja, a vulnerabilidade do Estado. E nós notamos que há um denominador. Moçambique está sendo governado pelo mesmo partido pelo menos há 51 anos. E, infelizmente, não conseguem controlar a taxa de natalidade. Isso faz com que, até hoje, nas zonas recônditas, há crianças e adultos, nesse caso, que não sabem dizer o que é, se existe um BI. Um BI que é um documento de identificação de qualquer cidadão inserido nesse contexto.
1: Sim, Sr. Gerson. E quase 9 anos depois do início da insurgência, cerca de 1,1 milhão de pessoas continuam a necessitar de assistência humanitária norte de Moçambique. Como é que esta deslocação prolongada afeta o desenvolvimento, a educação e a saúde mental das crianças?
2: Bem, primeiro é preciso nós percebermos que qualquer deslocado ele sofre direto ou indiretamente das suas consequências. O que que o Estado Islâmico vem fazendo em Moçambique é implantar o seu, um outro Estado dentro do Estado moçambicano. Portanto, há uma tendência de destruição das próprias escolas formais e a implantação das suas seitas religiosas, ou seja, o que chamam de Sharia. Portanto, eles acreditam que o governo, devido à influência externa, sobretudo os países que fazem fronteira pela via marítima, eles conseguem oferecer melhor do que o próprio Estado moçambicano. Portanto, essa situação de vulnerabilidade acabam criando, retirando a população que se não se identifica com eles, mais para o interior. Isso faz com que os serviços públicos, de certa forma, ficam saturados. Isto é por um lado. Por outro lado, nós também temos que assumir que os ataques não são necessariamente contra todos os moçambicanos que estão nas zonas circunvizinhas, mas sim os que efetivamente não professam a religião islâmica, são contra os cristãos. É verdade que há algum tempo eu já lancei alguns artigos relacionados com o papel da religião e o papel regulador do Estado. Isso faz com que a própria comunidade circunvizinha torna-se vulnerável justamente porque há uma tendência clara de implantação de descrédito contra o Estado moçambicano. Isso explica-se justamente pela ausência mínima do Estado nas zonas em que o Estado deveria se fazer presente.
1: Muitíssimo obrigado, Sr. Gerson, pelas suas análises e continuação de uma boa noite para si.
2: Muito obrigado.
1: E essas foram as palavras de Gerson da Silva, jurista e presidente da Associação Mentes Resilientes, falando-lhes a partir da cidade de Maputo, Moçambique. E fica a seguir com Jacob Tivani com as notícias do desporto.
0: 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Calorosas saudações e sejam todos bem-vindos à primeira resenha desportiva da semana. Angola conquistou o segundo lugar na classificação por equipas no Campeonato do Mundo de Jiu-Jitsu, realizado de 1 a 9 de agosto de 2026 em Mubadala Arena, em Abu Dhabi, nos Emirados Árabes Unidos. A seleção angolana, que terminou a competição atrás de Mongólia, alcançou um resultado histórico ao conquistar 7 medalhas de provas individuais, sendo uma de ouro, uma de prata e 5 de bronze. A equipa sênior feminina do Ferroviário de Maputo conquistou o campeonato de basquetebol da cidade de Maputo pela quinta vez consecutiva, após derrotar o Coxa de Sol por 47-38 no quinto e último jogo da playoff da final. O treinador da equipa feminina de basquetebol do Ferroviário de Maputo, Nazir Salé, disse que a vitória demonstra a hegemonia da sua equipa.
3: Não é como começa, é como termina. E estou convencido que o jogo de ontem e hoje demonstrou claramente aquilo que nós podíamos ser hoje. Foi motivante ontem ganhar e, acima de tudo, termos controlado o jogo durante muito tempo. E hoje penso que os índices e volumes de trabalho ditaram aquilo que foi a nossa hegemonia hoje. Tivemos bem em momento certo, em termos de clarividência ofensiva, e na defesa fez-nos lembrar aquele grande ditado: as defesas ganham campeonatos e o ataque ganha jogos.
0: Sílvia Veloso foi eleita MVP da competição, contribuindo para o quinto título consecutivo do Ferroviário de Maputo. Já em Cabo Verde, a equipa feminina do ABC Santiago Sul conquistou este domingo o título nacional de basquetebol da época 2025-2026, ao vencer a formação de La Família São Vicente por 56-44 no final disputado na Pavilhão Vavá Duarte. Com este triunfo, o ABC conquista o título nacional de basquetebol da temporada 2025-2026. O Benfica começou a Liga Portugal 2026-2027 com um empate a 2 bolas frente ao Académica do Viseu em partida realizada num domingo no Estádio da Luz. O treinador dos encarnados, Marco Silva, assumiu que sua equipa, que a ausência dos adeptos teve um grande impacto, mas afirmou que isso não pode ser usado como desculpa.
4: A ausência dos adeptos teve um grande impacto no jogo, não há que escondê-lo, mas não adianta falarmos sobre isso, vai soar a desculpa. Nós temos que olhar para nós e para aquilo que poderíamos e deveríamos ter feito de forma diferente para ganhar o jogo, mesmo sem adeptos. Era isso que devíamos ter feito. Indo para a questão da ineficácia ou para as oportunidades que criámos e muitas que falou, mas eu também sou daqueles que acredito que marcando 2 gols em casa, se não sofremos, vai ser suficiente para ganhar também. O que eu quero dizer com isto é que, sim, tivemos muitas oportunidades, é um jogo para estar resolvido ao intervalo, nem estou a dizer com uma percentagem enorme de eficácia, mas com uma eficácia normal suficiente, seria um jogo para estar resolvido ao intervalo, não o fizemos.
5: Benfica e Académica de Viseu seguem ambos com 1 ponto de igualdade pontual com 6 equipas, entre as quais o Sporting, que no sábado também empatou a 2 golos na visita da Estrela da Amadora, enquanto o Futebol Clube do Porto lidera a prova com 3 pontos, fruto do triunfo diante do Alverca. E por fim, numa carta aberta à família do futebol, os representantes da Europa através da UEFA, da América Central, do Norte e das Caraíbas através da CONCACAF e da Ásia através da AFC reforçaram a sua posição crítica e voltaram a apontar o dedo àquilo que consideram ser uma política autocentrada. Na origem do comunicado está o plano de Gianni Infantino de abrir a competição da FIFA ao investimento privado. Apesar dos pedidos de demissão e das declarações de oposição à reeleição de Infantino, a Confederação Africana de Futebol, CAF, declarou apoio ao atual presidente da FIFA. Ponto final à página desportiva do Serviço de Língua Portuguesa de Canal África.
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1: E dando continuidade à nossa página das atualidades, na Guiné-Bissau, o ex-comandante-geral da Guarda Nacional, Coronel Victor Ntchongo, apresentou uma queixa crime contra o presidente do Tribunal Militar Superior, General Yoba Embalo. Ntchongo acusa o magistrado de abuso de poder e obstrução à justiça. Jacob Tivane com mais detalhes.
5: O coronel Victor Ntchongo, atualmente detido, acusa o presidente do Tribunal Militar Superior de ter impedido o cumprimento de um acordão que determinava a sua libertação. Segundo a defesa, o general Yoba Embalo terá emitido uma nota interna para impedir que a decisão judicial fosse comunicada aos advogados de Ntchongo ou divulgada publicamente. A defesa considera que esta conduta poderá representar uma violação da independência dos tribunais e das garantias de defesa previstas na Constituição guineense. Victor Ntchongo cumpre uma pena de 8 anos de prisão decretada em junho de 2025 por um crime de sequestro. O coronel foi responsabilizado pelos acontecimentos de novembro de 2023, quando elementos da Guarda Nacional retiraram à força 2 membros do governo das instalações da Polícia Judiciária, onde se encontravam detidos por alegados crimes de corrupção. A ação provocou confrontos com as Forças Armadas e levou à detenção de Ntchongo. Na altura, as autoridades acusaram-no de liderar uma alegada tentativa de golpe de Estado. A queixa apresentada no Ministério Público acusa ainda o presidente do Tribunal Militar Superior de prevaricação e usurpação de funções públicas. Reportando para a China Africa News, Jacob Ntivani.
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1: E pelo menos 31 pessoas ficaram feridas, 10 das quais com gravidade, na sequência da intervenção da Polícia Nacional junto à sede provincial da UNITA, no Iuge, no sábado. O incidente ocorreu durante uma atividade da Organização Juvenil da UNITA, a Jura, que pretendia assinalar o aniversário do fundador do partido, Jonas Savimbi. Segundo a UNITA, a polícia utilizou gás lacrimogéneo e munições, obrigando militantes a refugiarem-se no edifício. Já as autoridades policiais justificam a intervenção com o facto de a atividade estar prevista para decorrer junto ao Tribunal da Comarca do Iuge, dizia, considerando esta, pelas autoridades, um local impróprio para atividade partidária. A polícia diz ainda que foi indicado um local alternativo. E para analisar o significado político deste acontecimento e as possíveis implicações para o processo eleitoral, ouvimos Manuel Armando da Costa Ecuicui, secretário-geral da Jura.
10: Primeiro, para dizer o seguinte, acha que a UNITA estava armada ao ponto da polícia usar gás lacrimogéneo e balas reais? Como é que isso não é desproporção? Partimos desse princípio. Como é que você vai pôr a polícia de elite, polícia de intervenção rápida contra uma população desarmada? Primeiro é cobardia. Segundo é desproporcional. O que aconteceu? Nós íamos realizar o nosso comício em saudação à data natalícia do presidente fundador, Dr. Jonas Malheiro Savimbi, de frente à nossa sede, e a polícia impediu por orientações muito concretas do partido que governa Angola. E o que se passa aqui é muito simples: é o MPLA tentar usar as forças de ordem e segurança para a competição política. Perdeu o apoio do povo e agora tem que recorrer às forças de ordem e segurança para ameaçarem, intimidarem, humilharem aqueles que estão em condições de ganhar as eleições no próximo ano. Portanto, isso é o prenúncio de uma campanha eleitoral que vai ser bastante violenta. Não vale a pena haver ilusões.
5: Pelo menos 31 pessoas ficaram feridas, 10 delas com gravidade. Que impacto pode ter um episódio desta dimensão na relação entre as forças de segurança, os partidos políticos e os cidadãos?
10: Primeiro, é importante que quem governa compreenda definitivamente que ninguém vai recuar por conta de balas. Ninguém vai recuar porque se está a usar as forças de segurança e ordem. Aqui há um propósito, há uma luta que tem que vencer. A relação fica minada porque fica claro que as forças de ordem e segurança cumprem orientações superiores. Tanto cumpre orientações de políticos. Não há aqui um clima de confiança que se vai construir. É um clima de desconfiança. Vê, há um incidente. Eles, depois de usarem força desproporcional contra a UNITA, no dia em que nós saímos do IJ, disponibilizaram polícia para fazer a proteção da caravana do presidente. Que negócio? Porque não fazia sentido. Um dia você atira contra o povo, dia seguinte quer fazer escolta. Não faz o mínimo de sentido. Portanto, mina essa confiança. É importante que haja responsabilidade de quem governa. Este ambiente que se quer criar não ajuda a Angola. Não ajuda a Angola no plano econômico e não ajuda a Angola no plano da construção de uma imagem de um país para o progresso e de paz. E por isso mesmo, se quisermos construir um país de paz, de estabilidade, é importante que quem está no poder deixe que os outros exerçam seus direitos políticos dentro dos limites que a lei e a Constituição estabelecem. Sob pena de caminharmos para um ambiente de muita tensão e de instabilidade política.
5: O seu partido, assim como o ilustre agora mesmo, acabou de considerar que os acontecimentos podem constituir um ensaio para as eleições gerais de 2027. É legítimo estabelecer essa ligação neste momento ou ainda é prematuro tirar conclusões políticas a partir do...
10: Não é legítimo. É legítimo. O regime angolano armou-se muito. Comprou armamento para a polícia, para toda a polícia da elite, que é a URPE e a Polícia de Intervenção Rápida, vulgarmente PIR, para reprimir manifestações. Isso é claro, isso está evidente. Eles fazem exercícios de força, fazem tudo. E essa polícia está para lutar contra o povo. Contra o povo que quer tirar o MPLA do poder. Isso está evidente.
5: E como bem fez menção, Angola tem eleições gerais previstas para 2027. Até que ponto episódios como este podem aumentar a tensão política e afetar a confiança dos eleitores no processo eleitoral?
11: Não, a confiança dos eleitores já está afetada. Os eleitores não acreditam no processo. E não acreditam por quê? Porque o partido que governa Angola é que administra, é que está a gerir o processo eleitoral. Se gerem dinheiro mal, acaparam-se dos recursos públicos da Angola, como é que vão ser capazes de realizar eleições livres, justas e transparentes? O que resta ao povo é fazer recurso à lei para exigir transparência e que o processo entre dentro dos carris da transparência. Portanto, o processo já está afetado. A credibilidade, a lisura e a transparência do processo anda afetado faz tempo. O que nós temos apelado é que o povo não desista e que seja o povo a fiscalizar o processo e a trazer o processo dentro dos carris da normalidade legal.
5: O Partido do Galo Negro acusa as autoridades de restringirem o seu espaço de atuação, enquanto autoridades afirmam estar simplesmente a fazer cumprir a legislação. Como se pode garantir que as regras para manifestações e atividades partidárias sejam aplicadas de forma imparcial a todos os partidos?
11: Em Angola não é possível. O MPLA faz o que quer, na hora que quiser, e os outros não podem. É isso que nós vamos desafiar. Nós vamos fazer aquilo que nós quisermos, na hora que quisermos e no espaço que quisermos, cumprindo a Constituição e a lei. Aqui não existem angolanos de primeira, angolanos de segunda, angolanos de terceira. Somos todos angolanos. E uns não podem estar na periferia, outros estão na zona urbana. Nós vamos desafiar isso. E por isso mesmo...
5: E qual é o atual estado de saúde das 10 pessoas que estão em estado de gravidade?
11: Continuam internadas e estão a receber assistência. Mas graças a Deus, até aqui não registrou-se nenhuma morte. Eu digo graças a Deus, porque diante daquela turbulência podia acontecer o pior, mas não aconteceu.
5: E por fim, caríssimo, que medidas deveriam ser tomadas pelas autoridades, pelos partidos políticos e pela sociedade civil para evitar que incidentes como o do Inge não se repitam e para garantir um ambiente político pacífico até as eleições do próximo ano?
11: Eu penso que é tolerância. Deve haver tolerância e respeito. Quem governa deve ser tolerante e deve respeitar os outros. Os partidos devem exigir maior rigor, tolerância e respeito das autoridades governamentais.
1: E essas foram as análises de Manuel Armando da Costa e Cui Cui, secretário-geral da Jura, Juventude Unida Revolucionária de Angola, o braço juvenil da UNITA, falando aqui ao Canal África.
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1: A vossa especial atenção à página de Economia, Serviço de Língua Portuguesa de Canal África. O presidente moçambicano Daniel Chapo lançou esta segunda-feira em Pemba, Cabo Delgado, norte do país, o projeto Moss Community, financiado pelo Banco Mundial com 250 bilhões de dólares para reforçar, dizia, a coesão social, criar emprego e promover o desenvolvimento nas províncias do norte do país. O programa, com duração de 8 anos, abrangerá 56 distritos de Cabo Delgado, Niassa e Nampula, com foco na criação de oportunidades económicas, sobretudo para jovens e mulheres, e na construção de infraestruturas resilientes. Na ocasião, Daniel Chapo anunciou ainda que vai arrancar em breve a reconstrução da subestação elétrica AUAS em Mocimba da Praia, destruída por grupos terroristas.
12: Iremos assegurar a construção e recuperação de mais escolas, mais centros de saúde, em especial postos de saúde, sistema de abastecimento de água, fortalecendo o subsistema de saúde comunitário. Igualmente, iremos construir ou reabilitar mercados, sistemas de abastecimento de água, edifícios administrativos, entre outras infraestruturas públicas resilientes, particularmente nas zonas afetadas pelo conflito e desastres climáticos.
1: O ministro da Energia do Malawi, Jean Matenga, lançou um projeto de energia solar no distrito de Salima. A primeira fase do projeto, implementada pela empresa de produção da eletricidade em Genco, está avaliada em 12 milhões de dólares, o equivalente a cerca de 20 mil milhões de kwachas. Espera-se que o projeto acrescente 10 megawatts de eletricidade à rede nacional. A segunda fase deverá acrescentar mais 40 watts à elevando para 50 watts a capacidade total prevista do projeto. E a Agência de Estatísticas do Egito, CAPMAS, revela que a inflação anual dos preços do consumidor nas zonas urbanas acelerou para 14,9% em junho, contra 14,3% em junho. A nível nacional, a inflação anual instou-se nos 13%, enquanto nas zonas rurais atingiu 11,2%. Os preços dos alimentos e bebidas nas zonas urbanas diminuíram 0,6% em julho, face ao mês anterior, mas permanecem 8% acima dos níveis registados no mesmo período do ano passado. E desta colocamos o ponto final às notícias de economia do Serviço de Língua Portuguesa de Canal África.
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1: E dando continuidade aqui à nossa programação, vamos agora conferir o que é que o programa de África World Hour preparou para hoje. E temos aqui connosco no estúdio a Unati, que vai dar aqui os insights da programação de hoje. 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
1: Thank you, Nati. E não se esqueça que a Nati estará convosco dentro de instantes aqui no África Old Hour, das 21 até às 22.
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1: E Malawi deverá concluir na quarta-feira, 12 de agosto, um programa apoiado pelo governo para repatriar os seus cidadãos que optaram por deixar a África do Sul devido a preocupações com o aumento de tensões envolvendo estrangeiros. A decisão do governo de Lilongwe está a gerar uma onda de condenação por parte dos grupos dos direitos humanos e de outras organizações cívicas que consideram a medida um golpe humanitário. Faustina Igreja com mais detalhes.
19: Boa noite. O programa de repatriamento gratuito era a última linha de defesa para milhares de cidadãos pobres que fogem da violência xenófoba e da extrema pobreza na África do Sul. Enquanto o governo malawiano se congratula por ter trazido cerca de 57 mil malawianos de volta para casa, este encerramento repentino representa uma falha absoluta do dever do Estado. Interromper as operações agora não significa que a missão está concluída. Significa que o governo malawiano está a abandonar os seus cidadãos no estrangeiro. A alegação do governo de que o trabalho está concluído é uma mentira descarada, dizem as organizações dos direitos humanos. Milhares de malawianos, já sem emprego, permanecem na África do Sul abandonados por uma série de graves falhas logísticas num cenário marcado por ataques xenófobos.
20: We don't have food. We are not working, so I can't stay here.
19: Devido à escassez de autocarros, a demanda superou completamente a oferta. Relatórios comprovam que mais de 100 autocarros que são necessários para desafogar os acampamentos de trânsito superlotados. Cidadãos isolados, escondidos e assentamentos informais precários foram deixados completamente sem receber nenhuma informação oficial sobre onde ou quando encontrar veículos para regresso ao Malawi. Surpreendentemente, malawianos vulneráveis e desempregados e sem dinheiro foram informados de que devem financiar a sua própria viagem de volta para casa. Uma tarefa quase impossível quando as passagens de autocarro particulares custam entre 1.000 a 1.500 randes. Antes desse encerramento do programa de repatriamento voluntário e gratuito, a situação no terreno já se havia transformado num verdadeiro pesadelo devido à negligência do governo malawiano. Centenas de malawianos desesperados, incluindo bebés e mulheres grávidas, dormiam no asfalto frio em frente à embaixada do Malawi em Pretória, suportando noites de inverno com temperaturas abaixo de zero, sem cobertores e sem nenhuma ajuda alimentar. O pesadelo levou as organizações nacionais e internacionais a criticar o governo malawiano pela forma como estava a lidar com os seus cidadãos, deixando-os quase numa situação de abandono, conforme o relato que se segue.
21: I'm very upset with the Malawian government because they're doing nothing. The people slept outside, babies, mothers, for many days.
19: Como solução, as organizações dos direitos humanos propõem a extensão do prazo de 12 de agosto por pelo menos 30 dias para resgatar aqueles que ainda continuam na África do Sul. Propõe ainda que o governo malawiano deve permitir uma investigação independente e transparente sobre o orçamento de repatriamento de cerca de 5 milhões de dólares para comprovar que os fundos públicos não foram desviados por meio de contratos corruptos com os transportadores. Sugere ainda que o governo malawiano deve trabalhar com o governo sul-africano para agilizar a emissão de autorizações de trânsito e documentos de viagem de emergência, de modo que os autocarros não sejam bloqueados nas fronteiras. A partir de Blantyre, para o Channel Africa News, Faustino Igreja.
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1: E assim, estimados ouvintes, chegamos ao fim de mais uma edição do Caleidoscópio. Agradecemos a todos que nos acompanharam e contribuíram para o programa. Um agradecimento especial à nossa equipa de produção, Maria Moçamos, Jacob Tivane, e nos cuidados técnicos de Catherine Maleca. E não deixem de sintonizar amanhã para mais notícias e análises. Até lá, boa noite.
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2: E a recente aprovação da nova lei de combate à disseminação de informações falsas na Guiné-Bissau abriu um intenso debate público sobre os limites entre o combate à desinformação e a salvaguarda da liberdade de expressão. 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